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Olá, amigos ouvintes. Estamos preparados para começar mais uma semana cheia de boa disposição.

0: de antidepressivos. Não há dúvida. Os portugueses andam deprimidos. Que frascam-se em comprimidos.
1: Eu também tenho sentido isso. Nem queiras saber o trabalho que os novos parodiantes têm para alegrar a malta.
2: Está lá! É o canalizador!
3: Sim, sim, é o canalizador!
2: Olha, é para lhe dizer que já tem água por baixo do umbigo e quer saber o que posso fazer.
3: O que é que pode fazer? Olha, minha senhora, pode aproveitar para se lavando, topa!
4: Ai, que bom! Consegui nadar até esta ilha deserta.
5: E eu também me safei do naufrágio.
4: Pois é, estamos os dois aqui sozinhos e não se esqueceu de trazer os preservativos, pois não?
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16: Os novos parodiantes apresentam o mistério da frase infeliz. É mais um caso a cargo dos célebres inspetores Pastilhas e Amendoinha. Ah, pois é, este é mais um Rádio Mistério.
19: Rádio Mistério.
16: Medo? Mas que carantonhas são aquelas ali na parede?
20: Calma, Dona Maria, calminha. Aqueles são os cartazes da última campanha eleitoral com as fotografias dos principais candidatos. Foi o inspetor Pastilhas que pôs aí para estudo e investigação.
16: Boas! Apanhei cá um susto. Se ainda houvesse a Feira Popular, até julgava que tinha entrado no comboio fantasma. É cada cara do caraças.
20: Pois saiba, a senhora Maria, que há quem goste e diga que alguns até têm muito sex appeal.
16: Ah, pois é, põem essas coisas na cara e os depois ficam assim, com sex appeal na cara antonha. Ou se calhar é por isso que lhes começa a crescer o nariz.
3: Amendoinha, o que estás a fazer? O que é feito dos vídeos que eu te pedi?
20: Desculpe lá, inspetor Pastilhas, mas tive que acudir à senhora Maria que se assustou com as caras que figuraram nos cartazes da última campanha eleitoral.
16: Ai, Foi, inspetor Pastilhas. Ainda aqui estou bastante abandonada. Se esses vídeos com o inspetor Pastilhas vai ver são dos pornográficos, talvez me fizesse bem eu apreciá-los para esquecer o susto das carantonhas.
3: Dona Maria, isto aqui não é nenhuma sex shop, está bem? Aqui trabalha-se. Ou melhor, trabalho eu para poder pagar os ordenados a quem não trabalha para mim. Adianta.
16: Olhe, a propósito do adiante, pode adiantar-me algum, inspetor Pastilhas? Eu já estou a dever na mercearia e no talho.
3: Olhe, Dona Maria, vá dar uma volta com o cão, porque o homem do talho gosta de si e talvez o Bobby tenha sorte e a senhora também. Eu vou estudar a gravação do discurso em que foi proferida a tal frase infeliz que nos pediram para investigar.
20: Então e eu?
3: Faz-me um cafezinho à maneira... Mas podes ficar com as borras para ti, ok?

0: Gabinete dos Inspetores Pastilhas e Amendoinha, fala um Inspetor Pastilhas em que posso ser útil.
1: Gosto de ouvi-lo, Inspetor Pastilhas. Aqui fala do movimento moral para a molarização dos modos e maneiras.
0: Quero saber o resultado da investigação, não é verdade?
1: É isso mesmo, Inspetor Pastilhas. Sempre conseguiram descobrir se a tal frase infeliz foi mesmo infeliz. É que se foi, o nosso movimento moral para a molarização dos modos e maneiras terá que tomar medidas.
2: As minhas já estão tiradas porque encomendei um fatinho para a primavera. É todo florido às flores.
0: Amendoinha, be quiet.
1: Foi mais uma frase infeliz, Inspetor Pastilhas.
0: Quero desculpar o meu ajudante. Ora bem, depois de estudar profundamente a dita frase infeliz, posso informar e esclarecer o M.M.M.M.M. de que a frase infeliz é realmente infeliz, porque realmente é de uma enorme infelicidade.
1: E agora, Inspetor Pastilhas?
0: Agora o assunto deixa uma cicatriz que tem que ser entregue a um juiz para julgar o caso de raiz.
2: Isto se não parecer uma meretriz a meter o nariz na tal frase infeliz.
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0: Bem, agora é que vamos avançar e ter novas tecnologias. A aldeia de Portugal avança todos os dias.
1: Assim é que eu te gosto de ver, homem. Ainda ontem ganhaste as eleições e já estás a meter mãos à obra.
0: Ai, tudo graças ao meu primo Evaristo Enrascadiço, que enriqueceu e ficou rico lá fora no estrangeiro.
1: Ah, mas isso é uma oportunidade única, homem. Quem é que se lembraria que o parvalhão do Evaristo Enrascadiço iria enriquecer e ficar rico lá fora no estrangeiro?
0: Olha, se sabes o que te digo, mulher, com este trunfo da vinda e mais do regresso de minha prima Evaristo, temos condições para cumprir com todas as promessas eleitorais. Ganhas com maioria relativa ou até mais.
1: Viva! Viva!
2: Ok, então temos festa outra vez. Mas o que é que foi agora? Vai vir mais algum subsídio para melhorar a seca, e ei?
0: É melhor, rapariga, muito melhor. O teu primo Evaristo enriqueceu e agora é o rei da lã caprina na Austrália. Vê lá tu.
2: Ai, não me digam, não me digam. E eu que não dava nada por ele.
1: Mas já lembras-te que ele era doido por ti, rapariga? Não te lembras? Até me diz que ele acabou por ir lá para a Austrália porque tu lhe deste o fora.
0: Olha, conforme ele diz, no fim do ano vai fechar os negócios lá na Austrália e trazer tudo aqui para a aldeia do Portugal.
2: Não.
1: Sim.
2: Ai, então e o que é que ele escreveu mais? Diga logo o que foi.
1: Olha, então, autoriza desde já o teu pai a ir avançando com as obras dele aqui nas redondezas.
0: Quer-se dizer, periga, ganhamos as eleições e a aldeia Portugal vai progredir e avançar para a frente como nunca avançou. Desta vez vai para a frente que é mesmo caminho.
2: Ai, viva! Viva!
3: Mas o que é que se passa aqui no município da aldeia de Portugal?
4: Devem estar a organizar mais uma festa ou uma romaria. Quando se apanham sozinhos, não sabem fazer outra coisa nem mais nada.
1: Essa agora, olha, só cá faltavam os compadres da oposição. Compadre presidente, damos-lhe a novidade ou não damos?
0: Ele já vem a dizer mal e a deitar abaixo que eu não estou lá com grande vontade de contar, seja o que for.
1: Não seja assim, porque senão fica igual a eles, compadres. O Iberê Isto enrascadiço, enriqueceu e é multimilionário e vai trazer a fortuna toda para cá. Olha, toma!
4: É o primo deles, compadre Coelho. Estamos tramados.
0: Estão a ver como eles são. Estão. Em vez de se alegrarem com a nossa alegria, já estão, mas é com aquela agia de cada dia desde que aconteceu a minha eleição.
3: Bem, realmente vocês é que são os primos dele. Nós, os da oposição, não temos motivo para grandes alegrias com o regresso do Evaristo enrascadinho, pois não?
1: Enganam-se! O Evaristo está bem a par cada nossa situação e vai trazer para cá o negócio que tinha lá na Austrália.
0: O compadre líder da oposição está a ver bem a coisa, está?
3: Bem, a ver bem a coisa só vejo quando a comadre não traz cueca.
0: Ah, não é essa coisa, compadre. É a coisa do Evaristo.
3: Ai, a coisa do Evaristo?
0: Sim, homem. Se eu convencer o Evaristo a trazer para aí uns 150 mil carneiros, são 150 mil novos postos de trabalho. Que me diz a isto, compadre líder da oposição?
3: É isso! Vamos fazer uma coligação.
4: Viva, viva! Vamos todos ser carneiros! Viva!
0: Viva!
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1: Mentiroso! Prometeste que fugirias comigo hoje e afinal já esqueceste a promessa.
9: Então, mas tu já viste bem a chuva que tem caído? Como é que queres que eu fuja contigo se eu nem sequer sei nadar?
1: Achei! O quê? Tu andaste por aí, com as ruas assim inundadas. Deves ter os pés encharcados.
10: Nem por isso. Como tenho os sapatos rotos, já quase sem solas nenhumas, a água entra por cima e sai por baixo. São os chamados sapatos com águas correntes.
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1: Então vamos arrancá-lo com altura.
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0: 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São 8 horas.
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0: 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São 9 horas.
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1: O verão já chegou e com as temperaturas bem altas, a convidar a programas ao ar livre, sobretudo idas à praia. A pergunta que mais me fazem por estes dias em consulta é quais os alimentos que podemos e devemos levar para a praia. Em primeiro lugar, acho que importa referir aqueles que, do ponto de vista nutricional, não merecem ir na nossa lancheira. Falo de produtos tais como rissóis, folhados, bolachas, batatas fritas e outros snacks salgados. Apesar de não ser obrigatório levar sandes para a praia, a verdade é que são bastante práticas, fáceis de fazer e de comer. Uma sandes feita com um pão de boa qualidade, seja integral, de sementes ou de aveia, ao qual adicionamos, por exemplo, ovo cozido ou frango desfiado e uma boa dose de legumes, como tomate, alface ou pepino, é uma saudável e saborosa opção. Uma boa opção são também as saladas. Para que seja uma refeição nutricionalmente equilibrada, escolha uma boa fonte de proteína, frango ou peru desfiado, salmão fumado, atum em conserva de água ou polvo, adicione-lhe uma fonte de hidrato de carbono, como quinoa, massa ou arroz, tempere com azeite ou adicione frutos secos, como amêndoas, nozes ou pinhões, e desfrute de uma refeição cheia de cor e de sabor. Para os lanches, opte por fruta da época, que para além de fornecer água, fornece também vitaminas, minerais e fibras. Tem tanto para onde escolher: nectarinas, melão, meloa, melancia, morangos, cerejas e uvas. Tão importante quanto o que comer é o que beber. Com as temperaturas a subir, é muito importante aumentar o consumo de água. Se pertence ao grupo de pessoas para quem beber água é um sacrifício, pode optar por águas aromatizadas ou chás e infusões sem adição de açúcar. O bom tempo convida também aos petiscos típicos da gastronomia portuguesa e que tão bem sabem saboreados numa esplanada, como os percebes, que são pouco calóricos, essencialmente compostos por água e proteína, vitaminas do complexo B e vários minerais, os caracóis, também com baixo valor calórico, sendo que o problema deste petisco são os acompanhamentos, a cerveja e o pão com manteiga, onde tendemos a exagerar, a sardinha, também bastante procurada por estes dias, a sua imagem de marca são os ácidos gordos ômega 3, mas apresenta também quantidade elevada de vitamina D e B12, o camarão, com níveis interessantes de ômega 3, sendo riquíssimo em vitaminas B12, selênio e ferro. Escolha o seu petisco de eleição e desfrute finais de tarde relaxantes, sem comprometer a sua saúde e a sua linha.
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0: Bom dia, são 10 horas no continente e na Madeira, são 9 nos Açores. Vamos ao que está a marcar a atualidade a esta hora, Diogo Miguel Pereira.
1: A Transparência Internacional de Portugal pede explicações dos governantes sobre a polémica com Luís Neves. Caso contrário, alerta a associação, o populismo é que ganha. Os alunos vão para a rua logo à tarde para uma manifestação geral contra o processo dos exames. O investigador em educação, João Marouco, considera aqui na Antena 1 que em todo este processo correu mal tudo aquilo que poderia ter corrido mal. Portugal vai enviar para a França 2 aviões para ajudar no combate aos incêndios. O governo francês pediu reforço a Bruxelas. Espanha fez o mesmo e já decretou o estado de emergência.
0: Agora estão 22 graus no Porto e em Coimbra, 23 em Lisboa, 24 em Faro, nas Ilhas, 23 graus no Funchal, 20 em Ponta Delgada. As notícias, edição de Diogo Miguel Pereira.
1: A Transparência Internacional Portugal pede ação a quem governa na polémica com o ministro Luís Neves. Caso contrário, diz a associação, passa-se a imagem de que as regras são apenas para alguns. O Jornal Expresso escreve hoje que a Polícia Judiciária não encontrou nenhum documento que permitisse que o atrelado apreendido pela PJ fosse parar às instalações da Constru Barcelos, a empresa do empreiteiro amigo de Luís Neves. Ouvida esta manhã na Antena 1, a Transparência Internacional Portugal fala em incumprimento de várias regras e apela, por isso, o Sara Araújo de Almeida, a que sejam apuradas responsabilidades.
2: A Transparência Internacional Portugal considera que estas polémicas à volta do Ministro da Administração Interna afetam a confiança dos cidadãos. Estes casos mostram que as regras não são para todos, explica a vogal da direção, Ana Cires Coimbra.
3: Fragiliza a credibilidade da instituição, porque passa para o cidadão comum que efetivamente as regras não existem para todos. É importante que os nossos governantes adotem atitudes que façam criar no cidadão a convicção de que isto não pode ser a regra, não se podem desvalorizar estas situações quando estamos perante cargos com esta exigência e com esta importância para o Estado de Direito.
2: O Jornal Expresso escreve hoje que a Polícia Judiciária não encontrou nenhum documento que permitisse que o atrelado apreendido pela PJ fosse parar às instalações da Constru Barcelos. Para Ana Cires Coimbra, há aqui falta de transparência, já que esse documento é exigido para a movimentação dos bens e esta não é uma regra nova.
3: Seja a própria apreensão, que tem que ser validada por uma autoridade judiciária, o eventual levantamento desta apreensão, carecem sempre de uma decisão do órgão competente. Estamos perante uma falta de transparência porque seria exigível que existisse essa documentação de forma imediata.
2: Segundo o jornal Nascer do Sol, Luís Neves não entregou a declaração de rendimentos e património entre 2018 e 2023, enquanto era diretor da Polícia Judiciária. A Transparência Internacional Portugal explica que o ministro da Administração Interna era obrigado desde 2019 a apresentar esses documentos, ano em que entrou em vigor o diploma que exigia a entrega da declaração a cargos políticos e altos cargos públicos, como a Polícia Judiciária.
1: São muitas as explicações devidas, no entender da Associação de Transparência Internacional Portugal. Caso contrário, o populismo ganha sempre com esta falta de esclarecimentos e também passa a ideia de que as regras não são para todos. Tudo o que podia correr mal acabou mesmo por correr mal no processo de classificação dos exames nacionais. A opinião é de João Marouco, investigador em educação. Esta manhã, no ponto central da Antena 1, o também antigo membro do IAV, o Instituto de Avaliação Educativa, diz que ainda é preciso apurar responsabilidades sobre todo este tema e considera que falta responder a uma pergunta.
4: Uma das questões que continua por responder é como é que o Júri Nacional de Exames homologou classificações erradas. E depois a solução que, mais uma vez, que o Ministério arranjou, contrariamente ao que o Sr. Ministro diz, criou injustiça em vez de resolver a injustiça. Portanto, neste momento temos alunos que têm um documento administrativo, porque o exame é um documento administrativo, com uma nota e com outra nota fixada na pauta. Ou seja, tem uma nota que não tem um documento para demonstrar que aquela é a sua nota.
1: Para João Marouco, uma das grandes consequências dos problemas na correção dos exames nacionais está relacionada com a perda de confiança dos alunos sobre as instituições públicas. Lembra que os exames têm consequências e por isso não estranha o descontentamento dos alunos.
4: São documentos administrativos, como eu disse, têm consequências para os alunos e os alunos são sujeitos a esta atrapalhada, a esta falta de organização, a este amadorismo. Um jovem adulto que vê esta confusão e este descartar de responsabilidades e esta tomada de decisão irresponsável, que não é baseada nos factos, que não é baseada na ciência, fica descrente das instituições públicas e fica, neste caso, descrente da capacidade do Ministério da Educação para conduzir este processo. Eu acho que essa é que é a grande perda.
1: Declarações de João Marouco, investigador na área da educação, ouvido no Ponto Central. A esta hora, os alunos já fazem as provas de desenho, física e química e também geografia. Logo à tarde, há também ainda a prova de português. Este processo não tem escapado às críticas por causa dos atrasos e dos erros nas correções dos exames, motivos que levam a que o movimento chumbado.pt saia à rua logo à tarde. É um movimento formado por alunos do ensino secundário e que logo realiza uma manifestação nacional. Está marcada para as 6 da tarde, em frente ao Ministério da Educação. Há professores do Instituto Politécnico do Porto que vão perder anos de progressão na carreira com mudança para a Universidade Técnica do Porto. É a denúncia feita pelo Sindicato Nacional do Ensino Superior. Ouvido pela Antena 1, Paulo Teixeira, deste sindicato, lamenta que os professores nunca tenham sido ouvidos neste processo e explica que os anos de trabalho no Instituto não serão contabilizados.
5: A avaliação dos docentes, tal como a demais função pública e dos privados também, traduz-se depois com o acumular de pontos em eventuais progressões. E o que está aqui a dizer é que todo o trabalho acumulado ao longo dos últimos tempos vai ser então desconsiderado. Queremos com isso dizer que aquilo que deveria ser uma dívida da instituição para com os docentes vai ser anulada. No Instituto Politécnico do Porto há docentes com várias dezenas de pontos acumulados ao longo de décadas de trabalho e que não foram considerados para a avaliação. E isso não pode ser esquecido.
1: E por isso há um protesto marcado para daqui a pouco, em frente aos serviços da presidência do Instituto Politécnico do Porto. Estes professores vão protestar depois do meio-dia. Espanha está em alerta e pediu ajuda a Bruxelas por causa dos incêndios. A Espanha ativou o mecanismo europeu de proteção civil, mecanismo da União Europeia, pediu 4 aviões, já sabe que vai receber 2 canadairs vindos da Grécia. Os bombeiros ainda não conseguiram controlar as chamas. 10 mil pessoas já foram retiradas de casa. Isso que nos conta a partir de Madrid, correspondente da Antena 1, Ana Romeu.
6: Espanha arde e pela primeira vez é declarada a emergência nacional por causa dos incêndios na comunidade de Madrid e em Ávila. 3 grandes incêndios obrigaram à evacuação de várias localidades e urbanizações. 10 mil pessoas foram obrigadas a abandonar as suas casas e pelo menos 30 residências ficaram afetadas pelo fogo. Também um 4º incêndio na região de Ávila inspira preocupações. O vento forte, que se prevê que hoje possa superar a 60 km por hora, ameaça descontrolar ainda mais o avanço das labaredas. Esta declaração de emergência nacional significa que é o executivo de Pedro Sánchez que assume o comando das operações nestas 2 comunidades autónomas. A gestão dos recursos e toda a coordenação será feita a partir da Moncloa e, em particular, pelo Ministério do Interior. O nível de emergência de nível 3 do Plano de Proteção Civil contra Incêndios Florestais foi solicitado por Isabel Ayuso, Presidente da Comunidade de Madrid, por considerar que estes incêndios são inapagáveis e que podem afetar núcleos urbanos.
1: A situação está difícil em Espanha. O governo espanhol pediu ajuda a Bruxelas. 4 aviões vai receber, pelo menos já vindos da Grécia, 2 canadairs. França também fez o mesmo pedido. Há mais aeronaves ao abrigo desse mecanismo de proteção civil da União Europeia por causa do incêndio que começou já na passada quarta-feira no norte da bacia de Arcachon, a cerca de 70 quilómetros de Bordeaux. Este incêndio já consumiu mais mais de 8.700 hectares. Várias casas foram destruídas pelas chamas. Esta manhã, mais de 400 pessoas foram retiradas de barco de Cabo Ferré, uma zona também ela muito frequentada por turistas. O governo francês pediu ajuda a Bruxelas. Portugal vai enviar 2 aviões de combate a incêndios, mas França vai receber também 2 canadeiros croatas e ainda 2 helicópteros da República Checa e também da Eslováquia.
7: Diogo Miguel Pereira, notícias em simultâneo com a RTP Antena 1 Madeira, Açores e RTP Mundo. A informação disponível em noticias.rtp.pt. Muito bom dia, hoje é sexta-feira, 24 de julho, daqui a pouco o programa Geometria Variável. Para já pergunto à Mónica Amaral qual é a situação do trânsito a esta hora. Olá Mónica, bom dia.
8: Bom dia, Augusto.
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0: Costa, Dão Espírito até salta.
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tinha suspirado, tinha beijado o papel devotamente. Era a primeira vez que lhe escreviam aquelas sentimentalidades, e o seu orgulho dilatava-se ao calor amoroso que saía delas, como um corpo ressequido que se estira num banho tépido. Sentia um acréscimo de estima por si mesma e parecia-lhe que entrava, enfim, numa existência superiormente interessante, onde cada hora tinha o seu encanto diferente, cada passo conduzia um êxtase e a alma se

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0: 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São 11 horas.
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0: 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São 12 horas.
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3: Uma hora da tarde no continente e na Madeira, meio-dia nos Açores. Os títulos desta edição.
5: Luís Neves aplaude a criação de uma comissão de inquérito aos anos em que liderou a Polícia Judiciária. O mecanismo parlamentar com caráter obrigatório foi hoje anunciado por André Ventura. O PS ameaça com uma outra comissão de inquérito, mas ao processo de correção dos exames nacionais do secundário, se o ministro Fernando Alexandre não responder às questões que os socialistas lhe vão colocar por escrito. É um cenário que se tem repetido a cada semana que passa. A Associação de Revendedores antecipa novo aumento dos combustíveis a partir de segunda-feira. A gasolina e o gás óleo devem voltar a ultrapassar a fasquia dos 2 euros por litro.
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5: O Chega decidiu avançar mesmo com a criação de uma comissão parlamentar de inquérito com caráter obrigatório ao período em que Luís Neves esteve à frente da Polícia Judiciária. André Ventura considera que essa é a única forma de Luís Neves dar todos os esclarecimentos sobre as polémicas em que está envolvido.
6: Dei hoje indicações à liderança parlamentar para avançar ainda no dia de hoje com uma comissão parlamentar de inquérito putestativa a partir do início da próxima sessão legislativa, aos mandatos de Luís Neves à frente da Polícia Judiciária. Não foi uma decisão que tenha tomado de ânimo leve. Esta não é uma comissão parlamentar de inquérito contra a PJ, nem contra nenhum órgão de investigação do Estado. Esta é uma comissão parlamentar de inquérito para saber o que aconteceu na PJ durante o tempo de Luís Neves, que possa ser tão grave que leva ao silêncio de todos, e à gravidade destes factos em que se usou e abusou dos meios públicos para fins que ainda não percebemos exatamente quais são, mas que ou são políticos, ou privados, ou patrimoniais.
5: Questionado há pouco em Pedrógão Grande sobre este anúncio do Chega, Luís Neves aplaudiu a iniciativa.
7: Ainda bem, portanto, conforme já disse anteriormente, estou totalmente disponível para em todos os fóruns prestar todos os esclarecimentos. É uma boa altura para saber e para se conhecer o meu legado à frente da Polícia Judiciária. Portanto, conforme já disse, no meu tempo próprio prestarei os esclarecimentos que os portugueses merecem.
5: Luís Neves, em declarações aos jornalistas há pouco, num outro momento, à chegada a Pedrógão Grande, onde participa nas comemorações do Dia do Município, o Ministro da Administração Interna voltou a assegurar que vai prestar todos os esclarecimentos sobre os processos em que está envolvido, mas no momento que ele próprio escolher.
7: Já disse na passada terça-feira que o meu respeito pelo escrutínio e pelo vosso trabalho é total. Mas também já disse que no meu tempo irei esclarecer ponto por ponto todas as questões que têm vindo a ser noticiadas, com toda a transparência, em todos os locais em que seja necessário, e falo-ei convosco no momento próprio onde colocarão todas as questões e eu irei me dirigir a todos vós. Por isso, gostaria que respeitassem o meu trabalho. Aqui estou a fazer uma homenagem aos pedroguenses, que tem sido uma população, gente resiliente, passou por uma tragédia e está a procurar reconstruir-se.
5: Luís Neves, Ministro da Administração Interna, não diz para já quando pretende dar explicações adicionais sobre os casos em que está envolvido. Mariana Leitão, líder da Iniciativa Liberal, que falou aos jornalistas ainda antes do anúncio de André Ventura da criação de uma comissão de inquérito, prometeu entregar um requerimento para que Luís Neves tenha de ir à Assembleia da República prestar esclarecimentos adicionais já nos próximos dias.
8: Eu quero acreditar que todos os partidos têm interesse em que estes esclarecimentos sejam dados e que, portanto, não vão inviabilizar a realização da Comissão Permanente. Tenho essa crença porque tenho a certeza que todos sentem o quanto este caso está a pôr em causa a confiança nas instituições e a gravidade disto e a gravidade de continuarmos em silêncio, que é um silêncio ensurdecedor, que eu sinceramente não consigo conceber como é que é possível tantos dias sem explicações, sem uma informação que seja aos portugueses, quando todos os dias saem mais e mais e mais notícias sobre Luís Neves.
5: A Presidente da Iniciativa Liberal diz que Luís Neves não pode adiar eternamente as explicações que tem de dar. O PS vai entregar ao Ministro da Educação um conjunto de perguntas sobre o processo de classificação dos exames nacionais e espera que a resposta a essas perguntas seja dada até ao início do mês de setembro. Se os esclarecimentos não forem suficientemente esclarecedores, os socialistas prometem avançar com a proposta de uma comissão parlamentar de inquérito. O anúncio foi feito há pouco pelo líder da bancada socialista, Eurico Brilhante Dias.
9: O Partido Socialista ainda hoje irá endereçar, por via do seu grupo parlamentar, ao Sr. Ministro dos Assuntos Parlamentares, um conjunto alargado de questões, mas que procura, com este conjunto de questões, que o Governo responda ao conjunto muito alargado de questões, mais uma vez, que foram sendo levantadas ao longo dos últimos meses. O Partido Socialista espera que essa resposta venha até ao início do mês de setembro e, se a resposta não vier ou não for esclarecedora, a resposta a esse conjunto de questões, terminado que esteja o processo de acesso ao ensino superior, o Partido Socialista tomará a iniciativa de lançar uma comissão parlamentar de inquérito no Parlamento.
5: Eurico Brilhante Dias, líder parlamentar socialista, detalhou que para já é necessária uma auditoria externa ao processo, mas admitiu que avançar com um inquérito é uma possibilidade em cima da mesa. Eurico Brilhante Dias foi também questionado sobre a proposta do Chega para a criação de uma comissão de inquérito aos mandatos de Luís Neves à frente da Polícia Judiciária. Ele diz que o PS entende que, depois do ministro ter dito que ia reunir documentação para dar esclarecimentos, é preciso aguardar por esses esclarecimentos. Em direto nesta edição está o comentador de política da RTP, Ricardo Jorge Pinto. Viva, Ricardo.
10: Olá, boa tarde.
5: Temos duas comissões para comentar, uma que em princípio será uma realidade, outra que é para já uma ameaça. No caso da CPI, aos mandatos de Luís Neves à frente da Polícia Judiciária, em que situação fica o ministro e o primeiro-ministro depois deste anúncio? Poderá adiar sine die Luís Neves uma resposta aos esclarecimentos como tem feito até aqui?
10: Não, não pode. Aliás, ele já está a tardar demais. Vão-se acumulando notícias que adensam as suspeitas sobre o seu comportamento, não apenas enquanto diretor da Polícia Judiciária, mas até sobre o seu comportamento enquanto cidadão, no que diz respeito à sua casa. Percebe-se, ou pelo menos entendo a justificação de ele querer juntar documentos para, quando der esclarecimentos, não termos que acreditar apenas na sua palavra, mas termos também provas factuais daquilo que ele está a dizer, mas a verdade é que já passou tempo demais e isto já está a criar agora um embaraço político que naturalmente vai agora ser aproveitado politicamente pelo Chega, sobretudo sabendo-se que André Ventura não morre de amores por Luís Neves, sobretudo desde as declarações do antigo diretor da Polícia Judiciária, que fazia uma distinção entre a criminalidade e a imigração ilegal.
5: Relativamente à outra possibilidade de comissão de inquérito, acreditas que o PS irá mesmo avançar com uma comissão ao processo dos exames? Como devemos ler este anúncio de hoje de Eurico Brilhante Dias?
10: Eu acho que essa comissão parlamentar de inquérito era mesmo necessária se realmente este processo, que até me parece um bom processo de digitalização, da correção dos exames, avançar. É bom que todos saibamos exatamente em que modelo é que vai avançar, se os erros foram realmente já corrigidos e que riscos é que ainda se podem correr.
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0: Bem, é Tarzan. Vamos passar a receber turistas aqui na nossa Cubata, é?
1: Cubata ser muito grande e dar para meter aqui bastante gente, porque nós precisamos de ganhar algum dinheiro. Porque agora aqui na selva é tudo importado lá de fora e já nada é de graça, nem as bananas.
2: É o que eu diga, é o que eu diga. As bananas são importadas da Colômbia e quando como as bananas colombianas... Apanho caca da pedrada.
1: Está calada, Chita. Nós temos que combinar tudo, porque vira aí o agente internacional que nos vai arranjar os clientes.
0: Ah, já sei que vou ser eu a fazer tudo.
1: Ah, enganas-te, Jane. As tarefas vão ser divididas por nós todos. A macaca Chita será a porteira recepcionista e encarrega-se de trazer as bagagens para cima.
2: Vou-me fartar de ganhar gorjetas. E não vai tardar até ter o dinheiro para a máquina de cortar relva.
0: Esta macaca está cada vez mais macaca. Para que é que precisas de uma máquina de cortar relva?
2: Ah, Jane, então é para me depilar, porque agora vai para aí aparecer gente que não me conhece e eu não quero estar assim com tanto pelo para não me confundirem com um gorila.
0: Para que é que foi isso agora, Tarzan?
1: É que está na hora de chegar o agente turístico e era preciso dar-lhe um sinal para ele vir cá ter a casa sem se perder.
2: Deve ser ele, porque traz na cabeça um daqueles chapéus que é um bidé ao contrário.
1: Olá, mister. Subir e entrar. Ah, mas vira um senhor consigo.
3: Sim, sim. É o guia que vai trazer o primeiro grupo que deve estar para aí a chegar.
4: Ficaram lá ao fundo juntando a bagagem.
3: É verdade, Tarzan. Já está resolvido o problema dos banhos.
1: Haverá banho privativo para cada um, senhor. Terão direito a um elefante por pessoa. São ótimos, pois não há poliban que seja melhor que as trombas deles.
4: Ah, bem, vou buscar os portugueses.
1: O quê? Serem portugueses?
3: Sim, este primeiro grupo é constituído só por portugueses.
0: Ótimo. Assim já não preciso me preocupar com as tangas, porque os portugueses têm tanga própria.
3: Sim, é preciso é que eles se sintam bem.
1: O quê? Portugueses de tanga a viver na selva? Ha! Vão sentir-se em casa! Vão sentir-se em casa!
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6: Está aberta a confidência de imprensa. Estou à disposição dos senhores jornalistas.
7: Só dos senhores jornalistas e das senhoras, não?
6: Claro que sim, faça favor.
7: Bem, então aqui vai. Sou a Lulu Fofó do Diário Futebolístico Duas Bolas.
6: Duas Bolas? Mas Duas Bolas porquê?
7: Porque o meu jornal é um tabloide atualizado e para a Fretex, dedicado ao futebol de hoje em dia. E o futebol agora tem quase sempre duas bolas em campo para não perder tempo de jogo quando o clube da casa não está a ganhar.
6: Bem visto, senhora. Ora bem, eu quero aproveitar esta entrevista para apresentar a última, mas não a derradeira aquisição da nossa seleção. Aqui está o Drivlovic, pontapé na Vítis, que acaba agora mesmo de se naturalizar português de Portugal.
8: Ya, ya, pontapé na Vítis, ya, que via.
7: Mister, de onde veio o Drivlovic, pontapé na Vítis?
6: Da Ucrânia. É que assim o Drivlovic, pontapé na Vítis, além de vir reforçar a equipa nacional de Portugal, será uma atração atrativa para muitos imigrantes da Ucrânia cá estão. Não é verdade, Drivlovic, pontapé na Vítis?
8: É da Ucrânia, pontapé.
6: Faça favor de traduzir o senhor intérprete das traduções.
9: O Drivlovic, pontapé na Vítis, disse que está muito contente por estar em Portugal, porque as portuguesas são muito dadas. O sol é maravilhoso, os frangos no churrasco são uma maravilha. Adora Portugal.
7: Mister Fernandão, agora com a contratação do Drivlovic, pontapé na Vítis, para a seleção portuguesa de Portugal, considera o plantel já completo?
6: De modo nenhum. Como há portugueses espalhados pelos quatro cantos do mundo, há necessidade de incluir a nossa equipa nacional de Portugal, chineses de Macau, indianos de Goa, cubanos de Angola, sul-africanos de Moçambique, japoneses do Brasil, indonésios de Timor, franceses da Guiné, etc, etc. Só esperamos que eles se naturalizem, porque na seleção nacional de Portugal só se admitem estrangeiros que forem mesmo naturalizados natural. Não é assim, Drivlovic, pontapé na Vítis?
8: E é Vítis do bairro, português como o bom menino, bom humano.
6: Traduza, por favor.
9: O Driblovic Pontapenovich diz que se sente português desde muito pequenino, pois 9 meses antes de nascer já era mais português do que outra coisa. E mesmo quando foi amamentado, sempre gostou mais de bagaço do que de vodka.
8: Vodka.
7: Mister Fernandão, para terminar, diga-nos o que é que o Driblovic Pontapenovich tem de especial para vir jogar na seleção de Portugal.
6: Bem, isso é imprescindível, mandar naturalizá-lo a alguém da Ucrânia para contrariar a ideia de que não havia ninguém com cabeça na nossa seleção. Agora, com um da Ucrânia, pelo menos temos um crânio.
8: Ucraniano português Pontapenovich.
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11: Isto dos negócios imobiliários é sempre uma coisa de alto risco. Que eu digo ao Padre Pedro, que tem agora à perna o pessoal do fisco.
18: Viva, posso ajudá-lo?
19: Bem, eu só estava a ver a igreja por dentro.
18: Ah, faz muito bem, porque isto ficou muito bonito. Mandei a construir no ano passado e está praticamente nova.
19: Ah, realmente o senhor padre tem aqui uma igreja muito bem equipada.
18: Olha lá, não se esqueça que estamos a falar da casa do senhor. Ele precisa de ter todas as condições de conforto.
19: Ah, pois, tem toda a razão. Mas sabe, senhor padre, eu tenho que lhe confessar uma coisa.
18: Confessar? Então venha...
19: Ouça...
18: Vá, homem, não se acanhe. Venha lá, que eu prometo que não castigo muito nos Pai Nossos e nas Ave Marias. Pronto, já cá estamos.
19: Então, e agora? O que é que eu faço?
18: Ai, esta rapaziada. Passam anos e mais anos sem vir à igreja... E depois chegam aqui e não sabem o que dizer.
19: Pois é que eu...
18: Vá! Isto começa com o meu amigo a dizer: perdoe-me, padre, porque pequei.
19: Queres dizer, eu propriamente ainda não pequei. Sinceramente, o que eu queria dizer é: perdoe-me, padre, porque eu vou pecar.
18: Vai pecar? Essa é nova. Sou sacerdote, vai para 30 anos, e é a primeira vez que me aparece aqui alguém a pedir para confessar um pecado... que ainda vai cometer.
19: Enfim, há sempre uma primeira vez, não é, senhor padre?
18: Ai, isto hoje começa bem. Então, e o que é que quer confessar?
19: Sabe, é que eu sou, como é dizer, eu sou fiscal das finanças.
18: Para trás, Satanás!
19: Como?
18: Não sois bem-vindos a esta casa, seu enviado do demónio!
19: Por acaso, quem me enviou aqui foi o chefe de repartição.
18: Tu te serves do diabo! Tu e este tal chefe das finanças!
19: Diabo, não. Nós trabalhamos, é para o ministro.
18: Vai imediatamente à casa de Deus, antes que eu te mande de volta para o inferno.
19: Ah, não posso. Eu não posso. Então tenho aqui uma ordem de penhora.
18: Para trás, criado Lúcifer!
19: Oh, seu padre, pare lá com isso, que já me encharcou esta notificação das finanças que vim entregar-lhe.
18: O quê? Agora sois imunes à água benta? Rais, parte aos contabilistas do Vaticano.
19: Credo.
18: Começaram a importar a água benta da China para ficar mais barato e vais saber, não queima nem sequer um relz emissário de Satã.
19: Mas compreenda que eu sou, estou a obedecer a ordem.
18: Ordens do demónio! Mas não faz mal. Se a água benta não resulta, corre com eles à castada. Esse crucifixo em prata maciça deve arrumar bem comigo.
19: Ah, não faça isso, senhor padre.
18: Tens razão. Deus não pode ser usado como arma.
19: Não, não, não é nada disso. É que o problema é que entre uma e outra pancada pode danificar o crucifixo. E ele também está na lista de bens para penhorar.
18: Mas penhorar porquê?
19: Olhe, por causa de um processo que a repartição de finanças levantou. Sabe, detectámos umas irregularidades na construção da igreja.
18: Irregularidades? Mas quais irregularidades?
19: Bem, segundo as nossas informações, o senhor padre fez um crédito à habitação para pagar as obras de construção do imóvel.
18: Exatamente.
19: Ainda por cima, declarou a igreja como habitação própria e permanente, ficando assim isento de IMI.
18: E qual é o problema?
19: O problema, senhor padre, o problema é que isto não é nenhuma habitação. É mais um espaço de culto.
18: Ah, disparate. Toda a gente sabe que isto é a casa do senhor. Ora, se é casa, é sinal que mora cá alguém.
19: Mora, não estou a ver que o dono, só o senhor padre.
18: Oh, sua besta. Você não sabe que Deus está em toda a parte. Você não o pode ver, mas ele está aqui.
19: Ah, eu lamento, mas essa explicação não convence o fisco. Vamos mesmo avançar com o processo.
18: Bem, já que insiste, eu não tenho outro remédio. Mas, entretanto, vai ter que cumprir a sua penitência.
19: Eu?
18: Sim! Uma vez que está no confessionário, só daqui sai depois de se penitenciar. O meu amigo pode perceber muito justiça tributária, mas justiça divina percebo eu.
19: Está bem. Então venha de lá o castigo.
18: Ora então, pelas minhas contas, o meu amigo só fica perdoado ao fim de 1850 Pai Nossos e 2525 Ave Marias.
19: Oh, meu Deus.
18: Ai, ai, ai, ai, ai. Leva mais 1000 Pai Nossos por ter invocado o santo nome de Deus em vão.
19: Mas assim eu vou levar o dia inteiro para rezar tanta oração.
18: Ótimo. É o tempo que eu preciso.
19: E para quê?
18: Para ir ali ao advogado e transferir estes bens todos para um offshore nas Ilhas Caimão.
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23: O que é verdade é que os acidentes de viação continuam a aumentar, devido principalmente ao excesso de álcool e à velocidade excessiva.
1: Estão a ver? Para que é que há quem se preocupe com o preço do petróleo se está provado que conduzindo com álcool se conseguem velocidades muito maiores?
7: Ah, senhor doutor, mudeste, penso.
3: Não, penso que não.
24: Ai, mas o penso até já está castanho, senhor doutor.
3: Olha, enfermeira, como o paciente não gosta desta cor, o melhor será telefonar para a Fátima Lopes dos Trapinhos.
24: Ah, para a Fátima Lopes, telefonar. Mas qual é a sua, doutor?
3: Oh, homem, como você não gosta desse penso por ele estar castanho, vamos saber qual é a cor que está na moda. Ai, se calhar vai acabar por ficar com um penso roxo. Bem roxo.
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0: 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São 14 horas.
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0: 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São 15 horas.
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0: 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São 16 horas.
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0: 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São 17 horas.
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0: 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São 18 horas.
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0: 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São 19 horas.
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Show! Falta a violinista. Muito obrigado a todos.

0: 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São 20 horas.
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0: 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São 21 horas.
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0: 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São 22 horas.
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1: 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São 23 horas.
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0: 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São 0 horas.
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